0: 20h59.
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2: Eita, coisa boa, de volta com o nosso The Music of Time. Então aumenta aí o volume, estamos chegando de volta com os grandes clássicos pra você.
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0: Você está na melhor sintonia com o nosso The Music Coffee Time. A gente vai para um break e daqui a pouco tem mais. Não sai daí.
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4: Para melhorar o sabor do óleo, mergulhe nele algumas azeitonas. Após alguns dias, o gosto das azeitonas passará para o óleo comum.
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1: Eita, coisa boa, de volta com o nosso The Music of Time. Então aumenta aí o volume, estamos chegando de volta com os grandes clássicos pra você.
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0: essas aí pra finalizar a edição de hoje aqui do nosso The Music Coffee Time. Obrigado pela tua sintonia, pela tua audiência. A gente se encontra na próxima edição com mais The Music Coffee Time. Se liga aqui na nossa rádio, que a gente sempre tem uma programação especial pra você. 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
2: A exposição constante ao barulho do trânsito e da cidade vai muito além do desconforto auditivo e afeta diretamente o sistema cardiovascular. Um relatório do Comitê Científico da Sociedade Europeia de Cardiologia aponta que o ruído ambiental crônico eleva cronicamente os níveis de hormônios do estresse, como a adrenalina e o cortisol. Essa resposta do organismo mantém os vasos sanguíneos contraídos, o que pode aumentar a pressão arterial e o risco de eventos cardíacos. Para mitigar esses efeitos, especialistas em saúde pública recomendam criar momentos de silêncio na rotina diária, utilizar protetores auditivos em ambientes ruidosos e adotar o hábito de ouvir sons da natureza no final do dia. Proteger a sua audição e buscar ambientes tranquilos é um cuidado fundamental para manter a saúde do seu coração em dia. Cuide-se bem. Pequenos cuidados, grandes mudanças.
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de 2026, a partir de agora, as mais especiais da nossa programação, nacionais e internacionais que marcaram época e fazem o sentimento falar mais alto, o coração bater mais forte e sempre, né, a cada melodia, a cada canção, uma lembrança maravilhosa, né? A gente começa o nosso Moment Love de hoje com Tom Billy, Eyes Are Blue.

Aí o som de Adele, Someone Like You, mais uma linda canção, né? Teve Sandy e Thiago York, Me Espera, passou por aqui no nosso Moment Love, e Vaya Com Dios, What's a Woman. E agora vamos para o ano de 1986, relembrando este mega clássico, Berlin, Take My Breath Away. 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

0: Mariana Nolasco, Anunciação, fechando o primeiro bloco do Moment of Love. Teve George Benson, In Your Eyes. E daqui a pouco a gente volta com o nosso Moment of Love.
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5: Seguimos aqui com o nosso Moment Love com James T. Double.

Esse é o seu Moment Love com as mais românticas. JP Sax e Voluna Mon Taylor, If the World Was Ending. Vamos seguindo em frente aqui no nosso Moment Love, trazendo agora Medo Bobo, a versão do Rubel, na nossa sexta-feira.

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0: Eros Ramazzotti. Fechando aqui o segundo bloco do nosso Moment Love, Coisas de la Vida, Dave Anne Murray, You Need It Me. E daqui a pouco a gente volta com o quadro Love in Words, a sua tradução na sexta-feira, com a Paulinha Esteves, aqui no nosso Moment Love.
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4: 22 horas e 55 minutos.
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0: E hoje a Paulinha Esteves vai traduzir aqui a canção de George Strait, Amarillo by Morning. Vamos conferir.
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Desri, no Moment Love Live. As melhores nacionais e internacionais você curte aqui na nossa sexta-feira. Obrigado a você que está chegando agora aqui no nosso Moment Love com as clássicas, as músicas românticas que mexem com o seu coração. E agora tem Elba Ramalho.

0: John Nance, fechando aqui mais um bloco do nosso Moment Love, I Can See Clearly Now. Continue ligado, depois do intervalo a gente volta trazendo mais canções para você no nosso Moment Love. É o seu momento cada vez mais especial por aqui.
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0: 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Daqui a pouquinho, a gente volta com mais sucessos no Moment Love.
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0: Retornando com o seu Moment Love nesta sexta-feira, trazendo Triton, Anjo Meu.

Cássia Eller, por enquanto, no nosso Moment Love, teve Billie Eilish, Khalid, Love Wild, aqui no nosso Moment Love. Agora tem Juanes com Para Tu Amor.

0: The Manhattan's Kiss and Say Goodbye. Aqui, para fechar muito bem o Moment Love nesta sexta-feira. Eu sou Kleber Salles, volto na segunda com mais uma edição do Moment Love, as canções mais românticas de todos os tempos. Grande abraço para você e até lá, hein? Tchau, tchau. Ótimo fim de semana.
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1: 23 horas e 52 minutos.
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3: Olá, uma ótima sexta-feira para você, chegando mais uma edição do nosso Moment Love. Eu sou Kleber Salles e você, a partir de agora, vai curtir as mais românticas nesta sexta, né? Hoje, dia 2 de outubro de 2026, a partir de agora, as mais especiais da nossa programação. Nacionais e internacionais que marcaram época e fazem o sentimento falar mais alto, o coração bater mais forte e sempre, né, a cada melodia, a cada canção, uma lembrança maravilhosa, né? A gente começa o nosso Moment Love de hoje com Tom Bailey, Eyes Are Blue.

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1: Meia-noite e 56 minutos.
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1: Uma hora e 50 minutos.

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1: 2 horas e 52 minutos.
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1: 3 horas e 51 minutos.

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1: 5 horas, em ponto.
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1: 6:07.
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1: 6:58.
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1: 7 horas em ponto.
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0: Netflix anunciou que a aguardada sequência de Guerreiras do K-Pop vai estrear em 2029 e primeiro nos cinemas. Já há uma estratégia definida para o lançamento da sequência. A janela pode ser de até um mês.
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2: 7 horas e 13 minutos.
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0: Segundo informações extra-oficiais, a Paramount escolheu Bradley Cooper para o papel de Duke no reboot da franquia G.I. Joe. O filme terá a direção de Danny McBride. A previsão de estreia é para o segundo semestre de 2028.
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4: 7 horas e 41 minutos.

0: Está em cartaz nos cinemas brasileiros a animação nacional Galinha Pintadinha, o filme. O filme mostra uma aventura junto ao Carijó na Vila de Galinhas, onde eles esperam o nascimento de seu filho. Até uma cegonha trocar os ovos e enviar o pintinho amarelinho para o ninho de um perigoso gavião.
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2: 7:56.
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0: Vai estrear nos cinemas no próximo dia 8 de outubro, Se Eu Fosse Você 3, sequência da comédia nacional que fez sucesso com Glória Pires e Tony Ramos. O terceiro filme vai expandir o drama da troca de corpos caótica do casal para sua filha, Bia, e o marido dela, Aquiles.
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2: 8 horas e 21 minutos.
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1: O serviço de streaming norte-americano Peacock deu sinal verde para a produção de uma série em live action ambientada no universo de Velozes e Furiosos. A produção deve estrear em 2028. E Vin Diesel será o produtor executivo. O seriado vai expandir a mitologia de Velozes, explorar com mais profundidade histórias de figuras clássicas da franquia.
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3: 8 horas e 39 minutos.
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1: Agora as previsões para Áries, Touro e Gêmeos. Signo de Áries.
2: Nascidos entre 21 de março a 20 de abril.
3: Áries, o sábado chega com vontade de quebrar a rotina. Mas talvez a melhor surpresa seja um programa que nem estava nos planos. Uma pessoa pode aparecer com um convite inesperado e mudar seu humor. No amor, o crush pode testar seu senso de humor, entre na brincadeira, mas sem transformar tudo em disputa.
1: Signo de Touro.
2: Nascidos entre 21 de abril a 21 de maio.
3: Touro, hoje seu corpo pode pedir descanso antes que sua agenda peça diversão. Se puder, desacelere sem culpa. No amor, um gesto simples de carinho pode deixar o dia muito melhor. E se alguém chamar você para um programa tranquilo, não subestime o poder de uma boa conversa.
1: Signo de Gêmeos.
2: Nascidos entre 22 de maio a 21 de junho.
3: Gêmeos, prepare-se para uma história que provavelmente começa com "Não acredito que isso aconteceu". Uma conversa pode levar a outra. E quando você perceber, o sábado ganhou um roteiro próprio. No amor, cuidado para não mandar mensagem para o crush só porque está entediado. Tenha um motivo melhor.
1: Já já voltamos com as previsões para Câncer, Leão e Virgem.
4: 8:57.
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1: Agora, as previsões para Câncer, Leão e Virgem. Signo de Câncer.
2: Nascidos entre 22 de junho a 22 de julho.
3: Câncer, o sábado favorece encontros com pessoas que fazem você se sentir à vontade para ser você mesmo. Aproveite essa energia para colocar a conversa em dia. No amor, alguém pode revelar uma preocupação e confiar em você. Escute primeiro e aconselhe depois.
1: Signo de Leão.
2: Nascidos entre 23 de julho a 22 de agosto.
3: Leão, hoje você pode descobrir que não precisa organizar o melhor programa do mundo para se divertir. Uma situação simples pode render uma lembrança excelente. No amor, seu charme estará justamente no improviso. Só não transforme qualquer elogio em oportunidade para fazer discurso.
1: Signo de Virgem.
2: Nascidos entre 23 de agosto a 22 de setembro.
3: Virgem, seu desafio será deixar pelo menos uma coisa fora do planejamento. Se tudo tiver horário, roteiro e plano de emergência, isso não é sábado, é operação militar. No amor, uma situação inesperada pode aproximar você do crush. Deixe acontecer antes de tentar entender.
1: Já voltamos com as previsões para Libra, Escorpião e Sagitário.
4: 9 horas e 11 minutos.

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1: Agora, as previsões para Libra, Escorpião e Sagitário. Signo de Libra.
2: Nascidos entre 23 de setembro a 23 de outubro.
3: Libra, uma mensagem pode colocar você diante de uma escolha, entre ficar no conforto ou sair para viver alguma coisa diferente. Se a companhia valer a pena, talvez seja a hora de aceitar. No amor, uma pessoa pode deixar bastante claro que quer sua atenção. Dessa vez, não finja que não percebeu.
1: Signo de Escorpião.
2: Nascidos entre 24 de outubro a 22 de novembro.
3: Escorpião, o sábado pode trazer uma descoberta sobre alguém que você achava conhecer muito bem. Não tire conclusões imediatamente, talvez exista uma história por trás. No amor, uma conversa sincera pode aumentar a confiança com o crush. Menos testes, mais verdade.
1: Signo de Sagitário.
2: Nascidos entre 23 de novembro a 22 de dezembro.
3: Sagitário, hoje uma mudança de ambiente pode fazer um bem enorme para sua cabeça. Não precisa ser uma grande viagem. Às vezes, basta sair do lugar de sempre. No amor, uma pessoa pode acompanhar seu ritmo e tornar o dia mais divertido. Só não faça planos para o próximo ano depois de uma noite boa.
1: Já voltamos com as previsões para Capricórnio, Aquário e Peixes.
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5: 9 horas e 30 minutos.
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1: Agora, as previsões para Capricórnio, Aquário e Peixes. Signo de Capricórnio.
2: Nascidos entre 22 de dezembro a 20 de janeiro.
3: Capricórnio, você pode passar amanhã pensando nas obrigações da próxima semana. Pare, o sábado não assinou contrato com o trabalho. No amor, alguém pode querer conhecer seu lado descontraído. Aproveite para mostrar que você sabe conversar sobre qualquer coisa, além de responsabilidades.
1: Signo de Aquários.
2: Nascidos entre 21 de janeiro a 20 de fevereiro.
3: Aquário, uma ideia completamente aleatória pode virar o melhor plano do sábado. Se fizer sentido, experimente algo que normalmente você não faria. No amor, alguém pode chamar sua atenção justamente por fugir do seu padrão. Não descarte a possibilidade antes de conhecer melhor.
1: Signo de Peixes.
2: Nascidos entre 21 de fevereiro a 20 de março.
3: Peixes, hoje uma lembrança pode trazer vontade de procurar alguém do passado. Antes de mandar aquela mensagem impulsiva, pergunte a si mesmo se sente falta da pessoa ou apenas daquele momento. No amor, uma nova conexão pode surgir quando você menos esperar. Deixe espaço para o presente.
1: Você conferiu o horóscopo do dia. Por hoje é só.
4: 9:43.
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1: 10 horas e 30 minutos.

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1: 11 horas e 32 minutos.

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1: Meio-dia em ponto.
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1: Meio-dia e 27 minutos.
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1: 13 horas, em ponto.
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4: No ar mais uma edição do Conexão Hits.

lançada como single em 1981 na Áustria por Falco. Der Kommissar fecha a primeira parte desta edição. Olha só o que mais passou por aqui. Pajama Party, Will to Power, Expose, Chick Acon, X-Ray Vision, Information Society, Channel e o rei do freestyle, Stevie. E abrimos com Cover Girl, Show Me. Simbora para o segundo bloco? E já abrimos com uma pancada, uma banda que revolucionou a música eletrônica à época, lá nos anos 80, Information Society Again, com Think. Aumenta que é um hitaço. Tá no ar a segunda parte do Conexão Hits. Segura aí.

0: lançada em dezembro de 86. Kevin Gibson, com 16 anos à época, estourava na Billboard Hot 100, estando entre as top 5 músicas mais tocadas da época. Only in My Dreams fecha o desfile de hits desta edição especial de Freestyle e Sim Pop. Ainda passaram por aqui Lil Sus, Information Society e África Bambata. Perdeu o programa? Só colocar lá no YouTube, cola lá ou na sua web rádio preferida. Inclusive, quero agradecer pelo prestígio, pelas mensagens e pela oportunidade que os nossos amigos das web rádios têm nos dado atualmente. Já somos 23 e o programa já vai ao ar diariamente em diversos horários. Em nome de todos do Conexão Hits, nosso muito, muito obrigado. Apresentação, mixagens e direção deste que vos fala, Washington Lemes. Com voz padrão de Domênico Gato, curadoria do boss, Ronaldinho. Matheus Lemes, o mago dos teclados. Na direção de imagens, é claro. Fechamos a edição de número 23 do Conexão Hits. Sempre agradecendo a sua audiência, a sua companhia e o seu prestígio. Nos vemos na semana que vem. Ótima semana, valeu!
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1: 14 horas e 1 minuto.
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2: 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Olá, amigos ouvintes. Está começando o nosso especial Belchior. Sua poesia visceral conquistou o Brasil, ganhando enorme projeção na voz de Elis Regina e consagrando seu álbum definitivo Alucinação, de 1976. Pelos próximos 60 minutos, vamos celebrar a obra e a trajetória de um dos maiores poetas da MPB. Começa agora o programa Nova Especial. Antônio Carlos Belchior nasceu em Sobral, Ceará, em 1946. Antes da música, estudou filosofia, foi frade e quase se formou em medicina. No início dos anos 70, mudou-se para o Sudeste e soltou sua voz ácida e cortante, contra a ditadura e a favor das inquietações da juventude. Especial Belchior.
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0: fechamos a primeira parte do nosso programa Nova Especial. No próximo bloco, vamos relembrar a maturidade de sua carreira e o misterioso exílio voluntário do artista. Não saia daí. Voltamos num instante após o intervalo. Você está ouvindo o especial Belchior, na Nova 98L.
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3: A campanha do Outubro Rosa é realizada durante todo o mês de outubro e seu principal objetivo é alertar as mulheres e a sociedade em geral sobre a importância da prevenção e do diagnóstico precoce do câncer de mama. No Brasil, a campanha teve início em 2002. O seu símbolo, bastante conhecido, é um laço rosa. Em vários países, o Outubro Rosa é caracterizado por monumentos, fachadas de edifícios e vitrines decorados e iluminados com a cor rosa.
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3: 14 horas e 31 minutos.
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0: Estamos de volta com o especial Belchior na Nova 98 Web. Seja muito bem-vindo ao nosso segundo bloco. Continuamos nossa viagem musical, agora olhando para os passos finais e o legado eterno do cantor. Especial Belchior. Nos anos 90, Belchior buscou caminhos independentes e distantes das grandes gravadoras. Mas o fato que marcou sua vida ocorreu em 2007. Ele desapareceu completamente da vida pública. Viveu em um exílio voluntário e nômade pelo Uruguai e interior gaúcho. 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

0: E ao som desta linda canção, Galos, Noites e Quintais, o especial Belchior vai chegando ao seu fim. Muito obrigado pela sua audiência. Se quiser reencontrar essa história, nossa reprise vai ao ar neste domingo, às 16 horas. Continue sintonizado na nossa programação.
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0: 15 horas e 1 minuto.
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5: Welcome. Opa, opa, opa, e aí, tranquilinho, de buenas. Estamos chegando com os hits pra você relembrar aqui em mais uma edição do nosso
3: Mega Hits.
5: Edição com o nosso TBT Mega Hits. Eu sou Paulo Torres com você a partir de agora em uma hora diretaço só com as boas dos anos 2000. E você participa comigo, bora, bora.
3: Bora.
5: Liberadas as nossas redes, Mega Hits oficial é o Face. Instagram, segue lá, programa Mega Hits.
6: Yahoo!
5: E segue também no arroba oi Paulo Torres.
6: Yahoo!
5: WhatsApp liberado, manda mensagem, é um numeral exclusivo. 11 933 60 9549. Participa também através do site centraldj.com.br/megahits. A partir de agora, uma hora diretaço só com as boas pra você relembrar. E pra começar com a primeira parte do nosso TBT, um super hit pra você de Disclosure, voltando a 2014 com Let. Bora, tá no ar o seu Mega Hits? Tá no ar o nosso TBT Mega Hits.

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0: Mega Hits, tocando as boas pra você, fechando aqui o nosso primeiro set de hoje, desta edição, com o nosso TBT Mega Hits. Lana Del Rey, Young and Beautiful, Rolo de Oro, com Erin McCarley, com I Can Be Somebody, Who Can Slink, com Momentum, Kygo, Stole the Show, Alessio Toglu, com Heroes, e abrimos com Disclosure, Latch. Breve intervalo chegando, e na volta tem a segunda parte trazendo mais sons, voltando lá pro início dos anos 2000. Fica aí, Mega Hits volta já já, não sai da sintonia, Brasil.
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7: 15 horas e 29 minutos.
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0: Estamos de volta com muito mais nessa edição do nosso Mega Hits, trazendo pra você o TBT Mega Hits. Uma hora diretaço só com as boas dos anos 2000. Você que chega agora, seja bem-vindo. Você que tá ouvindo pela primeira vez, também seja bem-vindo. Eu sou Paulo Torres com você, por aqui tocando as boas. Vai lá, manda sua mensagem pra gente. Segue no Insta, programa Mega Hits. E segue também no arroba Oi Paulo Torres. Temos um canal no YouTube, lá você também confere vários sets bacaninhos. Lá tem vários sets dos anos 90. Então se inscreve lá, youtube.com/DJ Paulo Torres. Grava seu áudio também, participa, diz de onde você está ouvindo a gente, lá no nosso WhatsApp, que é o 11933609549. Bora para a segunda parte com o TBT Mega Hits. Abrindo com ela, Erica, com Save My Heart. No ar para você a segunda parte do Mega Hits, segunda parte do nosso super

0: Mega Hits, tocando as boas pra você ligado com a gente, fechando essa super edição de hoje. Ian Van Down com Try. Rolou também Unit 5 com Feel the Stars, Gabri Ponte com Jordi, o som de Precioso e Marvin com Let Me Stay, e Erika Save My Heart. Edição de hoje chegando ao final. Muito obrigado pela sua audiência e a sua participação. Se você quiser ouvir de novo, acessa centraldj.com.br/megahits. É a última edição que está postada por lá. Segue no Insta programa Mega Hits e o meu arroba oi Paulo Torres. Também se inscreve no YouTube, youtube.com/DJ Paulo Torres. Semana que vem de volta nesse mesmo horário e nesse mesmo canal, com muito mais músicas para você. Não perca. Forte abraço, Brasil. Valeu pela audiência. Fica por aqui a edição de hoje do nosso
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1: 16 horas e 1 minuto.
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6: Agora eu vou voltar para o comecinho dos anos 90, com uma música que apresentou ao mundo um projeto que depois viraria um dos grandes nomes do Eurodance, Two Brothers on the Fourth Floor, Can't Help Myself. Lançada em 1990, essa foi a primeira grande música do projeto criado pelos irmãos holandeses, Bob e Martin Bower. E o nome Two Brothers on the Fourth Floor não surgiu por acaso. Os dois começaram fazendo música juntos, em casa, antes de transformar a brincadeira em um projeto profissional. Voltamos para 1990 para conhecer o começo da história de Two Brothers on the Fourth Floor.
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1: 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Vamos conferir a escolha do DJ Temis pra essa edição do Central Flash.
2: Agora eu vou buscar uma daquelas músicas que talvez muita gente conheça na pista, no baile, na coletânea, mas nunca tenha parado pra descobrir quem estava por trás dela. Blues Staples, We Got To Be. Lançada no começo dos anos 90, We Got To Be é uma das produções italianas daquela fase de transição em que o house começava a ganhar mais velocidade e abrir caminho para a Eurodance e a Eurohouse, que dominavam as pistas pouco tempo depois. Minha escolha de hoje no Central Flash, Blues Staples. We got you.

0: É isso aí, tem DJ Arvi na área. Vamos conferir a indicação que ele separou para essa edição do Central Flash.
1: Vamos lá, Fabrício. E toda sexta-feira tem a nossa famosa enquete do Taborda lá no Live Mix ao vivo. E dessa vez a galera escolheu um verdadeiro monumento do trance. Grease 2000. Sim, ou 2000, como você queira. Do Three Drives and a Vinyl. É aquelas músicas que ajudaram a definir a atmosfera do trance lá no final dos anos 90. E olha a ironia, ela foi criada quando o ano 2000 ainda representava o futuro. O futuro chegou, passou e o riff continua funcionando. E agora em 2026, o Mike Williams resgata essa trilha com Three Drives and Anticalm, Grease 2000, pra você agora no nosso Central Flash. 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
1: 17 horas e 1 minuto.
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5: 17 horas e 29 minutos.
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aqui. Que pedrada, hein, véi? Cê tá doido, meu garoto? Só musicão, hein, véi? Ah, só lançamento, aquelas antigas também. Lá no fundo do baú e você curtindo em alto e bom som a nossa programação aqui do Eletro Hits. Deixa eu mandar um abraço pro nosso amigo

0: Maravilha! Olha aqui, fechando a edição do nosso Electro Hits. Véi, que programaço, hein? Que programaço! Obrigado a você que participou comigo, você que interagiu nesse fim de semana. Passou muito rápido. A gente volta na próxima oportunidade, próximo programa, se Deus quiser. Obrigado pelo seu carinho e audiência de cada fim de semana aumentando em produção. A audiência deste programa cada dia aumentando. A nossa rádio Brasil. Audiência lá em cima. Que maravilha. Desse tamanho é chuca. Eu volto no próximo fim de semana. Aproveite bastante aí com a sua família e amigos, sozinho, quem você tiver por aí, tá certo? A gente volta aí na próxima. Tchau, fui.
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1: 18 horas, em ponto.
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1: 18 horas e 1 minuto.
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0: Twitch TV, ao vivo para todo o Brasil, para todo o planeta. Que maravilha. Pensa num clima gostoso aqui em Brasília. Olha como é que o Marcão tá, ó, de blusa de frio. Finalmente a chuva chegou e aquele clima gostoso, né? Bom demais, sensacional. Pra aliviar aquele calor que vou te falar. Em Brasília, meu amigo, não é pros fracos, não. Mas beleza, vamos esquentar essa noite com muita música boa, com muito flashback, com muita descontração, de muita alta astral pra todos vocês. Sejam todos bem-vindos a mais um Flash Night, a máquina do tempo. Fala aqui comigo, beleza? Manda a sua mensagem de texto, a sua mensagem de voz, pra gente exibir aqui e mostrar a nossa força do Flash Night, a máquina do tempo, beleza? Vamos preparando os volumes, afastando o sofá da sala. Pega o seu chá de boldo, o seu suco, o seu refri e venha curtir com a gente duas horas de muita música boa. É, consegui recuperar algumas coisinhas aqui da trilha, né? Dos BG. Vamos pra cima, Flash Night, a máquina do tempo.
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0: Rapaz, esquentou, viu? Não tem como esquentar aqui no estúdio. Música boa, alto astral. Tive que tirar a blusa de frio e botar essa aqui pra... Isso é bom demais. Beleza, vamos lá. Vem quem tá conectado aqui com a gente. Bora pro WhatsApp. Daqui a pouco a gente vai pro Twitch TV. DJ Luciano Vaz. Alô, DJ Luciano Vaz, lá do setor Central Norte, né? Setor Norte, né? É isso aí. Valeu, Luciano. Um abração pra você. Temos o Márcio José também ligadaço com a gente. Valeu, Márcio. Tá no Gama Leste. Marcelo da Pit Stop. Já solta seu áudio aí. Beleza. Temos o Adilson Leite lá da Asa Sul. Também tá ligadaço com a gente. Alô, Adilson. Show de bola. Temos o Edson Cristo lá do Rio de Janeiro. Maravilha. Meu diretor VJ Mildos. Um abração pra você. Marcelo da Pit Stop. A melhor cerveja geladinha ali na Pit Stop. E naquele churrasquinho. Rapaz. Grande Marcelo.
1: Bora, bora, DJ Marcão. Boa noite, meu amigo. Um salve aí. Já estamos aqui na ativa, viu? Manda um abraço aí pra turma, tá? Judas, Daniel, Gatita, Robson, tá tudo aqui, viu? Leisivan, Leandro, tá a turma todinha aqui curtindo Fast Night, beleza, meu amigo?
0: Opa, que tudo maravilha!
1: Estamos aqui junto, um abraço, fica com Deus.
0: Opa, brigadão aí, toda a turma aí no Pit Stop, nossa, Catita, Gildazio, toda a turma aí, que maravilha. Um abração pra todos vocês aí. E obrigado sempre por estar ligado com a gente aqui no Flash Night. Isso é bom demais. Temos o Eduardo Stress do Rio de Janeiro também ligadaço com a gente. Maravilha. Rony, meu presidente da Astecom. Opa, um abração para você também. Vamos dar uma olhadinha aqui no Twitch. Opa, opa, opa! Temos o Renato Marx. Um abração pra você, Renato. Ângelo Dutra. Opa! Temos o Mike também. Alô, Mike! Um abração pra você também, cara. Show de bola! Temos o Robert Diniz, meu garoto, também. Opa! Bora, bora! Ah, sim, também mandar um alô para o meu neto Arthur e minha nora.

0: Sim, agora vai vir uma coisinha mais... mais pesada. Vamos lá!
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0: Rapaz, que bloco sensacional, hein? Flashlight, a máquina do tempo, esquentando-se. Grande sábado de noite chuvoso. Tá bom demais, tá gostoso, né, esse clima. Rapaz, nós merecemos. Aqui em Brasília, meu irmão, não é fácil. Ainda mais com essa secura, né? Tava comentando com o meu amigo. Rapaz, se tivesse calor, pelo menos um pouco de umidade, né? Mas não, aqui é a secura, meu amigo. Parece que você tá dentro de um forno ou de uma estufa. Beleza, vamos lá, Flashlight, a máquina do tempo. Tem mais um áudio aqui? Tem. Alô, Gildásio!
1: Fala, Marcão, meu amigo. Estamos aqui na segurança do Marcelo aqui. Tá eu, Gildásio, o Catita, o Robson e a minha esposa Daniela tomando aqui no, na segurança do Marcelo aqui no Pit Stop. Um abraço, meu amigo. Tô curtindo teu show aqui, ó. Tá bom demais.
0: Opa, um abraço aí pra todos aí. Grande Catita também. Eita, o Robson. Mas a Dani. Valeu, moçada. Valeu, Gildásio. Um abração pra todos aí. E curta bastante aí. Toma aquele chá de boldo aí, que aí é o melhor da nossa região. Valeu, Marcelo, da Pit Stop. Um abração pra vocês. Daqui a pouquinho eu mando mais alô. Vamos falar aqui da sua programação, da sua nova 98 Web pra amanhã, né?
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0: Alô, Cíntia! Chegou, né, Cíntia?
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0: Alô, Cíntia Camargo, lá do Valparaíso. Vamos lá, meio-dia tem Top Brasil. Estação Pop Rock às 14 horas. Freestyle Clube às 15 horas com DJ Nilson. Programa Nova Especial com Belchior. Gosto muito, viu? E amanhã vou ouvir novamente, viu? Show de bola, DJ. Sempre caprichando aí nos programas especiais. Momento Blues às 17 horas. Expresso do Rock às 18 horas. E às 20 horas tem reprise do programa Flash Night, a máquina do tempo. Para você, para vocês ouvir novamente. Não deu para ouvir hoje, ou quer ouvir novamente amanhã, às 20 horas, na sua nova 98 Web. Quero mandar também um salve para o meu amigo Jaison, lá do Ocidental. Renata Silva, beijão para você também aqui da Santa Maria. Não se esqueça, amanhã é dia de votação, tá, gente? Eu não faço propaganda política. Eu sou neutro, né? Não faço apologia. Então eu acho que isso é uma coisa muito secreta, né? É de cada um. Mas vote com consciência, tá, gente? Mudar o nosso país. Assim. Beleza, VJ, vou soltar esse áudio aí, já já.
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0: Beleza, daqui a pouquinho manda mais alô, porque aqui é corrido. As trilhas acabam rapidinho, né, os BG. Mas daqui a pouquinho a gente manda mais alô, tem mais áudio aqui. Não se esqueça, participe, compartilhe, tá? 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

0: Beleza? A sua mensagem de texto, a sua mensagem de voz para a gente exibir aqui ao vivo. Deixa eu procurar aqui que tem uma... Aqui, achei.
1: Grande Mildão, boa noite. Deixa eu te falar, Mildão. Arrumei mais uns ouvintes top aí para você, ó. A próxima música aí, o próximo bloco, se for possível aí, tu vai oferecer pra Mensala Rayane Delay, aqui na Ponte Alta do Gama. Eu tô vindo de Planaltina pro Riacho, beleza? A próximo bloco aí, se oferece aí pra essa galera aí, Mensala Rayane Delay. Beleza, Mildão?
0: Beleza, meu querido, com certeza, obrigado aí todos pelo carinho, um abraço pra você, meu querido, um abraço pra todos aí curtindo o Flash Night, a máquina do tempo. Deixa eu mandar um salve também para o meu mano Igor Roger, é ligado também, Eduardo Magneto, um abração pra você, Eduardo, obrigado, viu, Eduardo, você me salvou, eu falei, a semana retrasada que o meu computador, meu notebook deu um tilt e o Eduardo Magneto resolveu pra mim. Que maravilha, viu? Brigadaço!

0: Fugama, eita, contando os dias pra gente se encontrar, curtir, dançar muito, né? Fui convidado a tocar mais uma vez, sempre participei das festas dos veteranos do Novo Gama, bom demais. Aos meus amigos da Pit Stop, um abração a todos aí, continua ligado com a gente. Deixa eu ver aqui. Adenilson José também ligado com a gente. Grande Adenilson, o meu técnico de áudio. Show de bola. Vamos lá para a sua programação de amanhã.
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0: Vamos lá. Meio-dia tem Top Brasil. Às 14 horas tem Estação Pop Rock. Às 15 horas tem Freestyle Clube. Às 16 horas especial, né, programa Nova Especial com Belchior, grande cantor da MPB. Gosto muito. Fala aí, MPB, eu amo. Gosto de paixão. E nada mais justo, né, falar desse grande cantor que foi um excelente, né, intérprete da nossa música brasileira. Sensacional. Às 17 horas, Momento Blues. Às 18 horas, Expresso do Rock. E às 20 horas, reprise do programa Flash Night, A Máquina do Tempo. Para você ouvir novamente, ou tá trabalhando, dá para ouvir, mas tem oportunidade de ouvir novamente. Sim, Cíntia, o Haroldo, ele tava num evento lá no Gama. Tomou Doril, não. Uma hora ele aparece, né? É assim mesmo. Bom, vamos lá para mais um bloco do Flash Night. Se eu tiver bonzinho, eu faço mais um bloco extra, tá bom? Vai depender do chá de boldo. Meus amigos de Brasília, de Goiânia, do Rio de Janeiro, da Paraíba, João Pessoa, muita gente está ligado aqui, né? Manda mensagem aqui no meu PV, tá curtindo, mas não se manifesta, só, tô ligado, né? É assim mesmo. Pessoal de São Paulo, pessoal do Fora de Brasil, todo mundo ligado!
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0: vai estar aqui com vocês, beleza? Muito obrigado a todos pelo carinho. Sensacional! Isso é bom demais. Alô, meu presidente Rony da Astecom. Brigadaço aí, viu? Hoje tá demais o Flash Night. Obrigado, show de bola. Olha só. Alô, Thelma. Boa noite, Marcão. Show. Obrigado, Thelma. Brigadaço de coração. Olha só, a Cíntia tá só no chá de uva. É vinho, né? Alô, Rogério Coutrin. Solta esse áudio aqui do meu amigo.
1: Grande Marcão, boa noite. Não esqueça da gente não, Marcão. Rayane Mensala, Delei e Rogério, aqui na Ponte Alta do Gama. Tamo curtindo vocês, beleza?
0: Opa!
1: O programa tá top.
0: Brigadaço, Rogério, e toda a turma aí. Isso é bom demais, isso é maravilhoso. 98.

0: De novo, é assim, né? É gratidão. Muito bem, vamos lá para sua programação de amanhã na sua nova 98. Aqui, meio-dia tem Top Brasil, Estação Pop Rock às 14 horas. Às 15 horas tem Freestyle Club com DJ Nilson.
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0: com o grande cantor Belchior. Sou até suspeito de falar, porque falar em MPB é comigo. Amo de paixão. Momento blues, né? Também gosto muito de blues. Dependendo do dia, você curte aquele blues bem suave, é bom demais, né? E pra quem gosta de um bom rock, Expresso do Rock às 18 horas. E reprise do Flash Night, A Máquina do Tempo, às 20 horas para você ouvir novamente. É? Só na sua Nova 98 Web, 24 horas no ar, trazendo boa música, 24 horas. Eu já amanheço o dia e sempre mando uma mensagem pro meu diretor. Olha aqui, diretor, tô curtindo. Programa excelente, tá? Para quem tá trabalhando na semana, quer ouvir uma boa música ali no computador, tá trabalhando, coloca na Nova 98, tá? Só músicas boas, músicas selecionadas, ó, sensacional. Tá dando, desculpe, não tô puxando o saco, mas dá lavagem em muitas rádios aí, tá, gente? Nova 98, www.nova98web.com.br, beleza? Vamos seguir com o Flash Night, mais um bloco pra gente finalizar. Ainda tem um chá de boldo ainda pra finalizar. Beleza, meus amigos? Bora que vamos, é Flash Night. Celebrar a vida, celebrar os amigos e a nossa saúde.
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